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2: 9:03.
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1: Guilherme Santiago.
2: Marília. Ai, Loirão. Vamos judiar desse povo.

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0: todo mundo, vai. Luan Santana!
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1: 11 horas.
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0: meia-noite.
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0: Mari Fernanda.
1: Na Luana Prado.
2: Que delícia estar com você.
1: Que mancada de mulher, né, Jô?
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5: Meia-noite 33.

0: Simone Mendes.
1: Meia-noite 39.
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3: O que será que tinha naquele áudio, hein, meu irmão?
4: César, eu também quero saber, velho.

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0: 1 hora.
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2: Tudo bem?
3: Não, não muito. Às

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2: Uma e 31.

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1: E aí, Léo? Vamos fazer nossa parte?

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1: Duas horas.
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3: Duas e 33.

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0: 3 horas.
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2: 4 horas.
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3: Quatro e 24.

0: outro com sobrenome.
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3: 5 e 3. 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
1: 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Boa noite, bom dia, boa tarde a todos, meus amores! 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Você que é de Campos do Jordão, tô passando aqui pra confirmar minha presença lá na Arena Campos. 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
5: Campus FM 5:44.

0: 6 horas.
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4: Sempre 4.9. 6:25.

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5: 6:57. 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
2: Fala, minha família! Boa noite, bom dia, boa tarde a todos, meus amores! Sósia do Filho do Piseiro na voz. Você que é de Campos do Jordão, tô passando aqui pra confirmar minha presença lá na Arena Campos. Então, cole lá que eu vou estar lá fazendo aquelas voadas, aquela bagunça. Tchau, na volta!

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2: Campus FM 7:45.

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4: Oito e 25.

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0: 8h48.
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Olá, bom dia! Como vai você? Tudo bem? É um prazer enorme estar lhe fazendo companhia novamente aqui na 104.9 Campus FM, a rádio que vai longe para buscar o carinho da sua audiência e levar para você as músicas que você gosta de ouvir. Aquele som gostoso, as mensagens que a gente diz aqui no programa, né? Que a gente lê. E claro, atendendo você com o seu pedido musical em qualquer canto dessa cidade. Você que pede a sua música aqui no programa, toca tudo! A partir de agora, toca tudo no ar. Eu sou o poeta Tony Charles. E hoje, sabadão, dia 26 de setembro de 2026, agora 9 horas e 8 minutos. E convido a você a ficar comigo aí, sintonizado até as 11h30 da manhã. Você que me ouve aí na sua casa, no seu trabalho, você que está dirigindo pelas ruas da cidade, seja muito bem-vindo, vem aqui para a nossa melhor programação. Você que me ouve também através das ondas sonoras ou através dos nossos aplicativos em qualquer canto desse planeta, em qualquer canto desse mundo, seja muito bem-vindo, porque a partir de agora a emoção está no ar. A partir de agora tem calor humano no seu rádio, tem calor humano adentrando a tua casa e, claro, fazendo o seu sábado muito mais feliz e descontraído. Independentemente das razões de uma guerra, a paz será sempre a maior que todas elas. Porque eu percebo que cada vez mais que a paz não se compra, porque é valioso demais estar em harmonia consigo mesmo e com o mundo. Em tempos onde muitos buscam o poder e exibem as suas máscaras brilhantes, a leveza de viver um dia tranquilo e em paz com o próprio coração revela-se um verdadeiro tesouro. Mesmo sem entender, eu escolho confiar. Nem tudo aconteceu como eu imaginei e muitas das respostas ainda não chegaram. Mas eu aprendi que o silêncio de Deus não significa o abandono. Enquanto eu espero, Ele cuida. Enquanto eu oro, Ele trabalha. Enquanto eu não vejo, Ele prepara. O que hoje parece confuso ainda fará sentido nas mãos do nosso Criador. Deus honra. Deus honra sim, tá? Deus honra quando a gente ora com fé. Quando a gente silencia diante das dificuldades. Porque dizer que quando a gente chora por não saber o que dizer diante da dor, daquilo que nós sentimos, Deus nos honra com cada detalhe. E nas provas do dia a dia, que Ele é a nossa maior força, Ele é a nossa vida. E que por mais difícil que seja a nossa caminhada, por mais importante ou impossível que seja, pareça ser os nossos sonhos, por mais distante que estejam os desejos do nosso coração, por mais que tentem nos anular, é a vontade de Deus que prevalece em tudo. E o que Ele faz, ninguém desfaz. O que Ele constrói, ninguém destrói. E do seu controle nada sai. Pois então, a palavra do dia diz assim. Assim diz o Senhor, para que nesse dia eu sou o teu Deus, o único que pode derramar chuvas de bênção na tua vida. Não temas mal algum, porque eu vou te abençoar assim como as areias do mar, que ninguém pode contar elas. Eu, o teu Deus, tenho olhado para os teus problemas e vou te recompensar por todos os dias ruins. E que assim seja. E então, começando por aqui mais um programa Toca Tudo. Chegando a música de abertura da nossa programação, Alan e Aladim, Canção da Família, às 9 horas e 11 minutos. 996-350-367, linha aberta e exclusiva para sua participação a partir de agora.

0: Hits FM, a rádio que vai longe para buscar o carinho da sua audiência, tocar fundo no seu coração. E agora eu vou atender aí o meu amigo Pedrão, o Shurek, ele que está na sintonia lá no Depósito Maza, nos ouvindo, né? Para ele eu vou trazer a música do Teodoro Sampaio, Água no Leite. Grande abraço para você, meu amigo Shurek. Ele que está aí levando alegria, né? Nos hospitais, nos asilos, para aquelas pessoas que vivem acamadas, aquelas pessoas que não podem sair de casa. Então eles têm aí o grupo deles, né? Aquele grupo que leva alegria, como se fossem os doutores da alegria, né? Os palhaços que levam descontração para as pessoas que estão acamadas aí. Um grande abraço para você, Shurek. Obrigado aí pelo seu carinho, pela sua audiência e parabéns pelo seu trabalho. E vamos ouvir agora o áudio do Pedrão.
1: Bom dia, Tony Charles, como é que você tá? Firme? Toca tudo aí, sucesso aí pra você, viu? Um abraço aqui do Shurek, do Pedro Ferreira, do José Donizete, que lembra do Zé? Tá mandando um abraço pra você aqui, viu? Ótimo programa pra você, Deus abençoe a sua vida, a sua trajetória, a sua jornada aí, viu? Ótimo final de semana pra você, pra família, bênçãos aí pra vocês. E toca uma música pra nós aí, dedicando aí toda a população de Campos aí, valeu? Forte abraço, fica com Deus aí.
0: Tá certo, Pedrão, um grande abraço pra você também, obrigado pelo carinho, obrigado pela sua sintonia. E ele lá no Depósito Maza nos ouvindo. E ele vai ouvir agora Água no Leite com Teodoro Sampaio às 9h17.
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10: Agora 9:23, conferindo a hora certa comigo aqui na Campos FM 104,9. 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

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É, essa semana a gente teve aí uma grande perda, né? A gente teve uma perda enorme aí no mundo musical, né? Perdemos aí o cantor Rick, da dupla Rick Renner. Eu que tive o prazer de conhecer ele, né? A gente conversou aí acho que duas ou três vezes em ocasiões de show aí. Era uma pessoa ímpar, uma pessoa legal. Ele que tinha um coração enorme, um coração muito grande aí, atendia todos os fãs com aquele carinho todo especial nos shows, nos eventos que eles faziam, né? Então ele deixou aí o seu legado. Enfim, eu presto aí a minha solidariedade, não só ao Rick, mas a todos os familiares aí que perderam seus entes queridos naquele acidente, trágico acidente de avião, né? E também deixo meus sentimentos a todos os fãs que também ficaram órfãos, né? Não foi só a família, não. Também foram os fãs que prestigiaram o trabalho deles, que gostavam muito das músicas, um deles. Mas Deus sabe de todas as coisas, né? Então que Deus dê o descanso eterno para ele aí, que as músicas dele continuem fazendo alegria, entretendo todos nós brasileiros que por aqui ficamos, né? Não só o brasileiro, mas tem muitas pessoas que moram fora do Brasil também, que curtem as músicas dele. Então vamos ouvir agora com Rick Renner a música Filha. Essa aí foi uma das músicas deles que mais sucesso fizeram, né? E até hoje aqui na Campus FM é a música mais pedida do Rick Renner. Então chegando para vocês aí, ouvintes do Toca Tudo, em homenagem ao Rick, da dupla Rick Renner, Filha.

É a Campus FM 104.9, você sempre em primeiro lugar no carinho da nossa audiência, e vamos atendendo os nossos ouvintes. Já está comigo por aqui o Paquinha, já está comigo a Isaltina, também o Toninho da loja Terceira Construção, Eduardo do Barrado. Tem muita gente já participando da nossa programação, o Arthur Santos lá da padaria da Floresta Negra, né? Padaria da família, minha comadre Isabel do condomínio Florestal Clube. Olha, vou correr aqui para já começar a atender o pessoal para quando chegar no final do programa dá tempo de atender todo mundo. O Arthur Santos pediu uma música pra mim aqui. O Arthur, eu tenho outro pedido musical aqui. Pediu aí o Quatro Cantos da Casa, tá bom? Vou tocar pra você, que é uma música semelhante a essa que você pediu. Então, o Arthur Santos, meu amigo lá da padaria da família, lá na Vila Floresta Negra, né? O Arthur, lá onde o ônibus vira, vizinho do Sidney Silva, né? Nosso amigo, nosso colega de trabalho, Sebalena. Tá certo, Arthur? Um grande abraço pra você, pra esposa Andréia, pra suas filhas, pras netinhas, né? Netinha e netinho, se eu não me engano, acho que é um casal, né? Então, Arthur Santos, da padaria da família, sempre produzindo aqueles pães gostosos. Ó, Arthur, qualquer hora eu vou passar por aí pra comer uns pãezinhos, tá bom? Você sabe que a sua padaria nota 10, igual aí não tem, viu? Opa! Arthur Santos, meu brother, por muitos anos aí já. Então, trago aí para o Arthur, para a família dele, e também pra minha comadre Isabel, lá no condomínio Florestal Clube, ela que está nos ouvindo aí. Também tem meu amigo Toninho, lá da loja Terceira Construção, né? O Toninho pediu uma música pra mim aqui. É, deixa eu ler a mensagem dele aqui. Bom dia, tudo bem, poeta? Estamos aqui te ouvindo. Manda um alô para todos os clientes da loja TC da Construção. Toca pra gente Ricardo Braga, Uma Estrela Vai Brilhar. Manda também para o Giovanni, Jonathan, o Alemão, e também para você, meu amigo poeta. Grande abraço a você, Toninho da loja TC da Construção, sempre aí presente, né, nas nossas programações, sempre participando aí. É uma honra muito grande aí, viu, Toninho? Grande abraço pra você, obrigado pelo carinho, obrigado pela sua sintonia. Então, a toda essa galera que eu disse, chega agora a Teodoro e Sampaio, Quatro Cantos da Casa.

0: Aí foi Teodoro Sampaio, Quatro Cantos da Casa, pro meu amigo Arthur Santos, também foi pro Toninho da loja Terceira Construção e pra minha comadre Isabel lá no condomínio Florestal Clube. 9 horas e 36 minutos agora, conferindo a hora certa comigo. Esse é o programa Toca Tudo da 104.9 Campos FM. E tem uma vizinha minha nessa aqui, é uma irmãzona, uma pessoa que eu gosto muito, a pessoa que mora no meu coração. Ela, o esposo dela, a dona Neuza Damas e o José Luiz Damas, né? Meus vizinhos, meus amigos lá, estão sempre aptos lá. É, se eu preciso de qualquer coisa, só levanto o pescoço pra cima do muro lá. Opa, tô aqui que eles estão lá. Grande abraço pra vocês, obrigado pelo carinho. Obrigado pela sintonia. Ela mandou uma mensagem aqui. Eu vou ler essa mensagem para os nossos ouvintes, tá? É uma meditação. Bom é o Senhor para aqueles que esperam por Ele, para a alma que o busca. Nem sempre esperar é fácil. Às vezes parece que todos estão avançando enquanto você continua aguardando uma resposta. Uma porta, uma mudança, mas o tempo da espera também pode ser um lugar de encontro com Deus. Não pense que o silêncio significa que nada está acontecendo. Enquanto você espera, Deus continua trabalhando em lugares que os seus olhos ainda não conseguem alcançar. Continue buscando, orando e confiando. O que Deus está preparando não precisa chegar depressa, precisa chegar no tempo certo. Ô, glória, não? É a dona Neuza Damas que pediu, né? Ela mandou essa mensagem, né? E além dela mandar a mensagem também, eu vou mandar pra ela uma música, né? Vou tocar pra ela uma música aqui agora, que é com do Duca e Dalvan, Um Jantar para Jesus. Na verdade, essa música quem canta é de Lucas e Lucian, tá? Mas aqui tá do Duque e Dalvan, talvez seja com eles.
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0: É, hoje tá mesmo, com o Duque e Dalvan. Um Jantar para Jesus, para Dona Neuza e para o José Luiz Damas.
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Aí você acabou de ouvir do Duque Dalvan, um jantar para Jesus aqui no programa Toca Tudo, atendendo aí a família Damas, né? Dona Neuza Damas, seu José Luiz Damas, obrigado pelo carinho, obrigado pela sintonia. E lá em Luminosa, né? O pessoal lá de longe também, lá de Brasópolis me ouvindo. É, Luminosa é distrito de Brasópolis, né? Tem muitos brasopolenses, tem muitos, muitas pessoas lá da Candelária, de Luminosa, né? Umas pessoas chamam de Luminosa, outras chamam de Candelária. É a mesma coisa, né? Morando aqui em Campos, né? E o pessoal ouve aí a Campos FM, pede as músicas aqui. Obrigado a vocês pelo carinho, obrigado a vocês pela sintonia, né? E o Altair Cabeleireiro tá editando alguma coisa lá. Daqui a pouco eu já atendo você, Altair, tá bom? Meu amigo Altair Cabeleireiro também na sintonia. É, lá em Santana, né, Sapucaí Mirim, sintonizado aí, ouvindo a gente no bairro da Urtiga. Já, já eu toco uma música pra você aí, meu brother. Mas então, falando em Luminosa, em Brasópolis, eu vou atender agora a minha comadre Edna, ela que está na sintonia lá. Um abraço pra você, Edna, pro meu compadre Silvano, pro meu afilhado David. Também vai pra Evelyn, pra filha dela, né, a Evelyn, pra Maia, netinha, enfim, todos os brasopolenses na sintonia aí, ouvindo a 104.9. E então, agora o Altair terminou de editar aqui. Vamos ver o que que o Altair mandou aqui. Tô ouvindo aqui, já faz tempo que eu tô na sintonia. Obrigado pela confiança em nosso trabalho. Você e a dona Helena, tá certo. A Leninha, minha esposa, né? Heleninha, ontem nós estivemos lá no salão dele, dando um corte no cabelo, preparando as madeixas aí, né? Altair, um dos melhores cabeleireiros aqui de Campos do Jordão. Eu falo porque, olha, desde quando eu me conheço aqui em Campos, é ele que cuida do meu cabelo. O salão dele ali perto da quadra ali, o Altair, com aquele trabalho especial, com aquela amizade que a gente tem um pelo outro aí. Rapaz, olha, você merece não só o nosso abraço, o nosso alô aqui, mas todo o carinho, todo o respeito como amigo e como profissional. Ele lá no bairro da Urtiga, ouvindo a 104.9, e a esposa dele viajando, né? A esposa dele esse final de semana foi viajar. Ela está lá para João Pessoa, na Paraíba. Grande abraço para você, meu querido amigo, Altair Cabeleireiro. Então essa música vai para você também, atendendo a minha comadre Edna e o Altair, trazendo para vocês agora o nosso querido, saudoso Cristiano Araújo. É com ela que eu estou.

0: Aí você ouviu o Cristiano Araújo, é com ela que eu estou, foi pra minha comadre Edna lá em Luminosa e também foi pro Altair Cabeleireiro, ele que está ouvindo no bairro do Urtiga.
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0: Agora 9:47, 9:47, esse é o programa Toca Tudo com você até as 11:30 da manhã e eu, é claro, o poeta Tony Charles, levando amor, alegria, descontração em qualquer canto desse planeta que você nos ouve. É, está na sintonia o Eduardo do Barrado, já eu atendo você, Eduardo, aguenta só um pouquinho. Exaltina da Vila Santo Antônio, tem vários ouvintes aí, né? O Paquinha também na sintonia, já vou atender você, Paquinha. Nosso amigo João Araújo também na sintonia, Ana Bacana, olha, muita gente, tá? Muita gente mesmo, graças a Deus, né? O programa é eu entrar no ar aqui, o programa já bomba, isso aí é o que nos faz ter vontade de vir pra cá, né? Isso é o que faz sentido pra gente, né? É força de vontade, porque a gente sabe que o pessoal ouve, que o pessoal gosta mesmo, né? E deixa eu ver aqui agora quem vai, minha comadre Benê também ligando, que Benê, já eu atendo você, tá? Agora tô no ar, não consigo atender, mas daqui a pouquinho eu atendo, aguenta só um minuto aí. É, minha comadre Benê também na sintonia, mas vamos ouvir um áudio. Quem mandou pra mim foi o José Inácio, meu amiguinho. Fala comigo, Inacinho, bom dia.
2: Oi, Charlie, tudo bem? Eu tô lavando meu sapato daqui, daí eu vou escutando seu programa. Tá com essa aqui. Sou caipira, pira, por em nome de Nossa Senhora. Tchau, Charles. E manda pro meu tio Adriano e pra minha tia.
0: Tá certo, meu amigo Inácio, né? Inacinho, tem 5 anos lá. É, ele, além de pedir a música dele, também canta um trecho da música. Grande abraço pra você, Inácio. Também pra sua mãe, minha colega de trabalho, Betina. Grande beijo pra você, Betina. Também nosso abraço vai pra mãe dela, pra Lu. Também vai pro tio Adriano e a tia Kika. Alô, vó Tereza. Aquele abraço pra senhora também, tá? Toda a família da Betina lá ouvindo a 104.9. E claro, o meu amiguinho Zé Inácio pediu, ele vai ouvir. Chegando Daniel com Renato Teixeira, a música Romaria.

atendendo o meu amigo Zé Inácio, né? Inacinho, filho da Betina, lá do Jaguaribe. Vocês ouviram aí Daniel com a participação de Renato Russo, Renato Teixeira, né? A música Romaria, grande abraço. Vocês ouviram aí Daniel com a participação de Renato Russo, Renato Teixeira, né? A música Romaria.

Que pede música pra gente aqui, tá? É, às vezes você mandar pra mim uma mensagem de texto, uma mensagem de áudio é muito mais fácil do que ligar, porque às vezes eu tô no ar e eu não consigo atender. Eu estou vendo aí muitas pessoas me ligando, né? O pessoal ligando aí, mas quando eu estou no ar, quando eu estou falando, eu não consigo atender, tá? Por isso eu peço pra vocês ligarem a hora que eu não estiver no ar. Já vi aqui várias ligações perdidas aqui, grande abraço, né? É a Vilma me ligando, Ana Maria de Souza me ligando, minha comadre Beneta também ligando aí, mas eu não consigo atender quando eu estou no ar. Então liga pra mim a hora que eu estiver fora do ar. A próxima música agora é a indicação da minha amiga, né? Minha colega de trabalho, Marcele, ela que está na sintonia lá no Jardim Embaixador. Então vai pra você, Marcele, com todo carinho. Vai pro seu esposo, Tatu, também pra sua filha, Mayara, e pra todos os apaixonados que ouvem a 104.9. Música linda de Henrique e Juliano, Amor dos Outros, 956.

É a Campus FM 104.9. Você ouviu aí, né? Amor dos Outros, música do Henrique Juliano, música linda aqui na 104.9. Foi pra minha amiga Marcele, foi pra filha dela, Maiara, e também pro esposo Tatu. É, muita gente aí ouvindo a 104.9, né? Um grande prazer pra gente aí. A gente fica muito feliz com a audiência.

Que a gente tem, e tem um áudio pra gente ouvir, né? Quem vai falar comigo agora é o meu querido amigo Eduardinho, Eduardo lá do Barrado, que vai falar comigo agora. É, deixa, eu tô procurando o áudio dele aqui, sim, agora encontrei. Bom dia, Eduardo, fala comigo, menino. Opa. É, o áudio dele ficou sem som, né? Não consegui ouvir aqui, mas eu vou transmitir o áudio dele aqui já. Então ele pediu uma música com o Rick Henry. Eu vou tocar pra ele, mãe, daqui a pouco eu coloco o áudio dele no ar. Eduardo, obrigado pelo carinho, obrigado pela sua sintonia, tá? Enquanto eu ajeito aqui o áudio pra entrar no ar, a sua música vai rolando. Então atendendo meu amigo Eduardo do Lado Barrado, chegando agora, Rick Henry, a música Mãe.

0: Abençoa, Senhor, a minha também. E agora eu vou ouvir os áudios, né? Primeiro foi o áudio do Eduardo do Barrado e logo em seguida o áudio da Exaltina, que pediu essa música que eu acabei de tocar. Mas vamos ouvir primeiro o Eduardo. Fala comigo, Eduardo, bom dia!
1: É, Tony Charles.
0: É aqui, é.
1: Bom dia, Tony Charles. Aqui Eduardo Barrado. Eu quero pedir uma música do Rick Renner. Se é pra você e pros ouvintes, pra Dona Marta e pro Rodriguinho, que mora em Santipi, e pros ouvintes, e pra Camila da Van, Campos FM Santati. Triste da morte do Rick. Gostaram dele demais. Gostaram da música dele. As músicas dele é tudo bonita, né? Nossa, eu fiquei triste, até chorei. Porque eu fiquei triste. Porque eu escutava a música dele. Eu tenho as músicas dele baixadas no meu aplicativo, aí eu fico escutando.
0: Tá certo, ouvimos aí o Eduardo do Barrado. Agora Exaltina, fala comigo, Exaltina, bom dia.
2: Bom dia, tudo bem? Olha, eu queria ouvir uma música. A música que eu quero ouvir é Oração da Família. Oração da Família. Oferecer pra Ana Bacana, pra Luísa. Lá no Capivari, lá no Morro do Elefante, o Paulo Márcio, a Laurinha aqui do Jardim Floresta, a Alzira Pena, passando a minha prima, que mora lá na Vila Sodipe, e o meu filho também, que vai fazer aniversário amanhã, é o meu filho coração, meu filho que eu amo muito na minha vida, todos meus filhos eu amo, ele eu amo mais. E para toda a rádio que gosta da música, para você também, para uma pessoa especial que eu amo muito na minha vida. Um bom dia, tchau, tchau, fica com Deus, tchau, tchau.
0: Tchau, tchau, Exaltina, obrigado pelo carinho, obrigado pela sintonia. Então, as duas pessoas aí que vocês ouviram o áudio, tanto Eduardo do Barrado quanto a Exaltina, eu já toquei a música deles, né? E agora eu vou atender aqui a Vilma. A Vilma aqui do Brancas Nuvens ligou pra mim, falou comigo com aquele carinho especial. Ô, Vilma, obrigado pelo carinho, tá? Obrigado aí pela sua sintonia. Ela pediu Trio Parada Dura, a música Luz da Minha Vida. É pra você, Exaltina, aquele abraço especial e um bom final de semana, tá bom?

aí foi a música atendendo a nossa amiga Vilma aqui do Brancas Nuvens. A próxima agora é a indicação da minha comadre Benê, lá da Vila Albertina, oferecendo aí pra mãe, lá em Luminosa, né, Dona Carolina, para os filhos Danilo, Daniel, Daiane, Daniela e também para todos os netos. Também para o esposo Neno, com todo amor e carinho, e principalmente para sua irmã, né, a Silvéria, que fez aniversário antes de ontem, o dia 24. E ela pediu essa música do Rick Renner, que também vai pra minha amiga, deixa eu ver, a Cris do CDHU, lá da Vila Albertina. Alô, Cris, bom dia pra você, né? Pra Luísa, esposa do Paulo Márcio, para o Paulo Márcio e também para Poliana.

0: aí você ouviu com Rick Renner ao lado de Deus. Estamos tocando aí as músicas do Rick Renner, né? Prestando homenagem aí pro Rick, que nos deixou essa semana, né? Num trágico acidente de avião aí. Deus tirou do mundo, né? Tirou da sua família aí, dos seus fãs, mas Deus sabe de todas as coisas, né? E então quem pediu essa música foi minha comadre Benê, lá da Vila Albertina. Grande abraço pra você, né, Benê? Obrigado aí pelo carinho. Ela ofereceu para os filhos Danilo, Daniel, Daiane, Daniela, para os netos, que agora são vários, né? Já não sei o nome, não lembro o nome de todo mundo, mas não. Para a mãe, Dona Carolina, lá em Luminosa, para o esposo Neno, para a amiga Cris, lá da Vila Albertina, do CDHU, também para a Luísa, para a Poliana, para as meninas lá do Pesqueiro, Sol Nascente, né? Para todo mundo aí, principalmente para sua irmã Silvéria, que fez aniversário agora antes de ontem, o dia 24. Parabéns para você, Silvéria. Feliz aniversário, que Deus abençoe com muito amor, com muita paz, com muita luz, que tudo seja demais nessa vida aí, tudo que for de bom, né? E o meu abraço agora também vai pra ele, meu amigo Robson, é o Kid lá do Jardim Márcio, ouvindo a 104.9. Mandou bom dia, meu querido amigo. Tá com a música pra nós aí? Ofereço pra minha esposa e companheira de todas as horas, a Sandra. Ô Sandra, abraço pra você, tá? Obrigado pelo carinho, obrigado pela sua sintonia, obrigado por tudo aí, pela amizade de sempre, né? Então, grande abraço aí pro meu amigo Robson Kid e também pra esposa Sandra. Também está na sintonia Silvia Helena, mandou bom dia, estou te ouvindo, manda um alô para nós, é claro. Tá perguntando, tá tudo bem com vocês? Sim, sim, claro, tá tudo bem, graças a Deus, Silvia Helena. Então vai para Silvia Helena, vai para o Silvio, também para Maiara, para o Edson, para minha filhadinha Aurora, né? Um grande abraço para vocês, obrigado pela sintonia, essa música vai para você também, Silvia Helena. E tem um áudio também pra gente ouvir aqui. É a Cris, do CDHU, que mandou um áudio. Vamos ouvir a Cris. Fala, Cris. Bom dia, minha querida.
1: Tudo certo, tudo bem? Aqui é a Cris, do CDHU. Toca uma música pra mim do Rio de Janeiro, ela é demais. Queria... Queria oferecer pro Danilo, pra Benê, pra Ana Bacana, pra todos meus amigos, minhas amigas, pra vocês aí da rádio, Deus te abençoe, te guarde sempre. Aqui é a Cris, do CDHU. Muito obrigado, meu amigo. Tamo junto. Até mais.
0: Muito obrigado, até mais, Cris. A gente homenageando aí o Cris, o Rick, né, da dupla Rick Renner, ele que faleceu essa semana, e o pessoal pedindo bastante de música do Rick Renner, então a gente hoje tá abrindo a exceção, tô tocando várias músicas com esse cantor. Então, atendendo a Cris do CDHU, atendendo o meu amigo Robson Kid lá do Jardim Márcia, e também vai pra Silvia Helena, chegando, ela é demais.

0: aí você ouviu o Rick Renner, ela é demais. Foi indicação aí de várias pessoas, né? Mas também tem mais uma indicação aí. Vamos ouvir quem falou comigo, porque não deu tempo de colocar o áudio no ar, né? Que era bastante gente para oferecer, mas ele também, eles, né? É o professor Júlio e a professora Silene. Fala, Silene, fala, Júlio, bom dia!
1: Bom dia, Tony Charles. Aqui é a professora Silene, de São José do Rio Preto.
2: Aqui é o professor Júlio. Quero parabenizar você, Tony Charles, pelo dia do radialista, que foi essa semana, 21 de setembro. Essa próxima música para você, para todos os ouvintes da Campus FM, ao meu amigo Johnny Palmeirense da Vila Elisa. Tivemos aqui ao lado a festa de rodeio de Piguá e a dupla Zé Neto e Cristiano Duarte. Todo o cachê dele para o hospital de base em Rio Preto. Por favor, toca uma música em homenagem póstuma ao Rick, da dupla Rick Renner. Ela é demais. Grande abraço, sucesso, Tony Charles.
0: Grande abraço, meu amigo, sucesso para vocês aí também, né? Professora Silene, professor Júlio, e eles que trabalharam aqui na Campus FM, tiveram o programa deles aí, né? O Show da Tarde, ficaram vários anos aí no ar aqui na 104.9. Grande abraço para vocês em São José do Rio Preto, obrigado pelo carinho, obrigado pela sintonia. Ele até mandou para mim aqui uma foto do tempo que eles trabalhavam aqui, né? A foto deles aqui no estúdio. Também quero te agradecer, meu querido amigo aí, parabenizando aí todos os radialistas, todos os locutores aqui da 104.9 pelo dia do radialista, que foi o dia 21 de setembro. Grande abraço para você também, que é um grande comunicador, para você e para Silene. Que Deus abençoe vocês grandemente. E agora tem mais um ouvinte. Eu tô correndo para atender os ouvintes, porque tem muitos pedidos musicais aqui, né? Senão não dá tempo de atender o pessoal. Quero mandar um abraço aí também para minha amiga Isabel, lá da Vila Sodipe. Alô, Isabel, bom dia para você, tá? Obrigado pelo carinho, obrigado pela sua sintonia. Isabel Aparecida e os seus filhos lá na Vila Sodipe, ouvindo a 104.9. É o Clóvis. Oi, bom dia, gostaria de pedir a música. É o Fio de Cabelo com Chitãozinho e Chororó, oferecendo para a Letícia, a Isabela, a Mariana, o Rony, e também para o Calete e o Paulo. Aqui é o Clóvis do Brancas Nuvens. Grande abraço para você, Clóvis. Obrigado aí pelo carinho, obrigado pela sua sintonia, né? E ele pediu, é claro, a gente traz para ele agora Chitãozinho e Chororó, mergulhando no passado, aquele flashback gostoso. Fio de Cabelo. Música.

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1: É, o nosso abraço aí pro nosso amigo Paquinha, né? Ele mandou um áudio aqui falando aí, ao lado de Deus, né? A música que eu toquei agora há pouco aí com o Rick Renner, né? É, ele falou assim, isso é verdade, quem compôs aquela música foi o Rick, do Rick Renner. Ele fez homenagem aí ao Leandro, né? Quando o Leandro faleceu, o Leandro, irmão do Leonardo, que antes era Leandro e Leonardo, né? E o Paquinha tá aí lembrando a gente. Sim, Paquinha, é verdade. Ele compôs essa música na época que o Leandro morreu, né? Ao lado de Deus, tá certo você, meu amigo? Aquele abraço, né? Ana Maria de Souza me ligando, Lana, aguarda um pouco aí. O Paquinha falou que a gente não atende o telefone. Gente, é muita coisa pra fazer aqui, né? E o pessoal liga toda hora, então quando eu tô no ar eu não consigo atender. É por isso que eu não te atendi, tá bom, Paquinha? Mas você lembrando aí da música do Rick Renner aí, ao lado de Deus, que ele compôs em homenagem ao Leandro, quando o Leandro morreu, eu vou trazer uma outra pra você, semelhante àquela, tá bom? Então vai para o Paquinha, pra todos que curtem esta música. Chegando, Leonardo cantando sozinho aí, a música em homenagem ao Leandro. É a música Mano, agora 10h34, é pra você, Paquinha, segura aí. Mano.

0: Aí você ouviu o Leonardo, a música Mano, foi pro nosso amigo Paquinha. Grande abraço pra você, Paquinha. Obrigado pelo carinho, obrigado pela sua sintonia. E tem mais um áudio pra gente ouvir. Fala comigo, Claudina.
1: Bom dia, Tony Charlie, aqui é a Claudina da Vila Maria. E eu queria a música do Rick Renner, Só Pensando em Você. Preço pro meu marido Caroço, meu cara Pastel, pro meu cara Dércio, pro meu filho Jovito, pra minha cunhada Dirce, pra Ana Paula, Ana da Vila Britânica, pra Maria Helena, pro Jim, pro Rick, pro meu amigo Anderson, pra mãe dele, pra irmã dele, pra vocês da Rádio Cajorda, viu? Fica com Deus, um bom dia pra você e pra suas famílias também.
0: Pra você também, Claudinha, aquele abraço, muito obrigado pela sintonia, obrigado pelo carinho. Também vai pro Barrinha, é o meu amigo Barrinha, lá do Mercadinho São Luís, ouvindo a 104.9. Barrinha, aquele abraço, obrigado pelo carinho, obrigado pela sua sintonia e um bom final de semana. Chegando mais um aí do Rick Renner, Só Pensando em Você, às 10h38.

0: você. É, aí você ouviu o Rick Render, Só Pensando em Você. Música linda aqui na 104.9, né? E bastante gente participando da nossa programação, bastante gente pedindo música pra gente aqui, né? E agora tem o áudio aí do meu amigo Chicão. O Chicão que mandou um áudio pra mim. Ele fala pra mim: não, não coloca meu áudio no ar, não. Mas hoje eu vou colocar, tá bom, Chicão? Hoje eu vou colocar sim. Não, então vamos ouvir aí o Chicão. Fala comigo, Chicão, bom dia.
1: Música pra comadre, especial pra ela. Hoje é aniversário de Lolita. É, meu jeito louco de te amar, o Rick Renner. Ô, rapaz, quanta saudade, hein? Pois é, meu irmão, a vida é isso. E estamos aqui numa agitação danada hoje com esse aniversário dela. Vamos amanhecer o dia no forró, hoje. Alô? Que Deus abençoe você, sua família. Aí vai também pra Beatriz, pras crianças, né? Família dela, marido, todo mundo aí. O pessoal lá do Daniel, do restaurante Alpes. Todos eles escutem você. E também daqui de casa, Gabi, minha netinha e o Fernando. Alô, meu amigo. Geraldo, com a família dele, a Fran. E um bom final de semana abençoado para nós todos. Obrigado, meu amigo Tony. Um abraço, viu? Fique com Deus. E tenha um fim de semana abençoado, meu irmão.
0: Tá certo, Chicão, final de semana abençoado pra você também, tá? Que Deus abençoe você grandemente aí, você e toda a sua família, né? Ele oferece também para o pessoal lá do Mercadinho JJ. E deixa eu ver agora quem mais aqui. É, essa próxima música agora eu vou oferecer para minha prima Fabiana, ela que está trabalhando aí ouvindo a 104.9, o programa Toca Tudo. Então essa próxima música é do Rick Renner, Eu Mereço, vai para minha prima Fabiana e também para prima Eliane. Grande abraço para vocês, obrigado pelo carinho, obrigado pela sintonia. Vocês que ouvem a 104.9 aí através das ondas sonoras da 104.9 ou através dos nossos aplicativos em qualquer canto desse planeta, em qualquer canto desse mundo, seja muito bem-vindo. Então, tocando para vocês aí, atendendo o meu amigo Chicão lá do Santa Cruz e também a Fabiana com a Eliane, chegando aí o saudoso Rick, cantando juntamente com o Renner. Então, Rick Renner, Eu Mereço, às 10h46.

0: É, e você acabou de ouvir Rick Renner, Eu Mereço. Foi pra minha prima Fabiana e também pra prima Eliane, as duas trabalhando lá e ouvindo a 104.9. Também foi pro Chicão, né? Meu amigo Chicão na sintonia e oferecendo pra sua comadre Helenita fazendo aniversário hoje. Parabéns pra você, minha amiga Helenita. Feliz aniversário, que Deus abençoe você e com tudo de bom nessa vida. É o que deseja aí seu compadre Chicão e nós aqui da 104.9. E tem áudio pra gente ouvir? Ah, tem sim. Quem vai falar comigo agora? Sabe quem? É a dona Nair do Britador. Fala, dona Nair, bom dia!
1: Bom dia, Tony. Tudo bem com você, sua família? Eu queria pedir uma música pra você e oferecer pra todas minhas amigas, meus amigos. Eu queria Amor Além da Vida, oferecendo pra você, pra sua esposa, os filhos, a Tinha, Ana Bacana, Luísa, Cris, meus filhos, a Creide, minha irmã, e todos mais que gostam dessa música, Amor Além da Vida. Obrigado, tchau, fica com Deus, um abraço. Desculpa, Tony, tem também a Fátima Veloso, tá bom? Um abração pra ela também. Amor Além da Vida.
0: Tá certo, dona Nair. A senhora pediu, a senhora vai ouvir agora. Chegando César e Paulinho com esse hino dos apaixonados, né? Essa música linda, Amor Além da Vida, às 10h52. É pra Nair do Britador e pra todas as pessoas que ela ofereceu com todo carinho. E encontrei.

0: Aí você acabou de ouvir Zé Ramalho com Chitãozinho e Chororó, sinônimos para Daiane da lanchonete do Daniel e para todos os funcionários da lanchonete. Um abraço para você, Daiane, obrigado pelo carinho e obrigado pela sua estimada audiência. Eu vou para um breve intervalinho comercial e volto já já com muito mais música, não sai daí não. Tem bastante gente para me atender ainda, tá bom? Mas olha, não fica apavorado não, que não vai dar tempo de me atender, tá? Deve ter uns 15 pedidos musical, mas ainda tem meia hora de programa, né? Então vou para o intervalinho e volto já já. Não sai daí não, é só um respiro.
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FM, agora 11 horas e 4 minutos, esse é o Toca Tudo com você até as 11h30 da manhã, e o poeta Tony Charles levando amor, alegria, descontração pra você que nos ouve em qualquer canto desse planeta, em qualquer canto desse mundo. É um serviço de utilidade pública aqui, tá bom, gente? É, tem uma pessoa que ficou internada aí alguns dias, né? Não sei se foi AVC, o que que aconteceu, e a pessoa perdeu os movimentos do corpo e está urgentemente necessitada aí de uma cadeira de roda, né? Então, se vocês conhecem alguém que tem uma cadeira de rodas aí que possa emprestar ou doar, né? Essa pessoa agradece muito, agradece imensamente, né? Então, se você tem uma cadeira de roda aí em casa que não usa, tem um parente que já se foi ou usou por um tempo e depois não precisou mais, né? Graças a Deus, e puder disponibilizar, estar disponibilizando essa cadeira de rodas aí, essa pessoa agradece imensamente, tá? Então, pergunta aí pro seu vizinho, pras pessoas que moram do seu lado aí, nessa corrente do bem, pra gente poder estar arrumando essa cadeira de roda pra essa pessoa, tá bom? E qualquer coisa, vocês podem mandar aqui no WhatsApp da rádio, que a gente vai apanhar aí na sua casa. E agora eu vou atender a Rosana. Sou a Rosana, aqui do bairro Pica-Pau. Gostaria de ouvir uma música com Rick Renner, Preciso Te Encontrar. Ofereço a todos os ouvintes. Ô Rosana, essa música não é com Rick Renner, tá? É com João Paulo e Daniel. Mas eu vou trazer ela pra você. Espero que não tenha problema, né? Só muda a voz aí do Rick Renner pro João Paulo e Daniel. Mas muito linda essa música que vai pra você. Pra Rosana, aqui do Pica-Pau, nossa amiga, nossa ouvinte. Então, às 11 horas e 6 minutos, chegando João Paulo e Daniel. Preciso te encontrar.

0: É, aí você acabou de ouvir João Paulo e Daniel, Preciso Te Encontrar. Foi pra nossa amiga Rosana aqui do Pica-Pau na sintonia. Rosana, obrigado pelo carinho, obrigado aí pela sua sintonia, né? E agora tem um áudio pra gente ouvir. É o Hélio Pereira de Sena que vai falar comigo, ele que é lá de Jaboatão dos Guararapes, no Pernambuco, e hoje viajando aí, né, pelas estradas do Brasil, diz que tá indo aqui de São Paulo para, eu acho que pro Rio Grande do Sul. Vamos ouvir o áudio dele. Fala comigo, Hélio, bom dia!
1: Fala, meu amigo Tony Charles, bom dia para você e para os ouvintes da Campus FM. Hoje eu estou aqui no São Paulo da Vida, estou acessando agora o Rodoanel, o primeiro túnel, em direção a Rio Grande do Sul. Vou lá para a cidade de Gravataí fazer uma entrega lá, terça-feira, se Deus quiser. Meu amigo, hoje eu quero ouvir na Campus FM uma das mais belas músicas da banda Bon Jovi, Bed of Roses. Por gentileza, solta o som. Bom final de semana pra vocês, hein? Beijo nas minhas sobrinhas.
0: Tá certo, Hélio, bom final de semana pra você também, e vai pra esposa dele também, né, a Rejane, que está me ouvindo lá em Jaboatão dos Guararapes, no Pernambuco, é a capital do Pernambuco, Grande Recife, é isso aí, um grande abraço pra você, Hélio, obrigado aí pela sua sintonia, boa viagem, tá, e ele pediu, a gente traz agora a música de Bon Jovi, Bed of Roses, Cama de Rosas.

0: Campos FM 104.9, você acabou de ouvir aí música com Bon Jovi, né? A música é Bed of Roses, Cama de Rosas, foi pro meu amigo, pro meu companheiro aí, o meu parceiraço, Hélio Pereira de Sena, lá de Jaboatão dos Guararapes, hoje viajando aí de São Paulo para o Rio Grande do Sul, né? Grande abraço para você, Hélio, obrigado pelo carinho, obrigado pela sintonia. E tem aí alguns áudios pra gente ouvir, né? Tem várias pessoas que pediram música pra mim aqui do Rick Renner, então vou atender todas as pessoas com esta música. Então, primeiro, quem que vai falar comigo agora? Vamos ouvir aí o Valdemir. Fala, Valdemir, bom dia!
1: Ô Leandro Charles, que é o Valdemir da Branca Nudo, entendeu? Eu queria ouvir a música de Lá de Deus com o Rick Renner. Tá, apareço pra vocês, pra rádio, pra Cecília, pro Leonardo, pra Lucimara, pra todos os ouvintes. Tá, pra Meire também, o Lucas, Luan, tá?
0: É isso aí, Valdemir, obrigado pelo carinho, obrigado pela sua sintonia, tá? É um bom final de semana pra você, é claro que eu vou tocar sim, mas tem mais áudio pra gente ouvir. Quem vai falar comigo agora é a Maria José. Oi, Maria José, fala comigo, minha querida.
2: Bom dia, Tony. Gostaria de ouvir uma música, um Rick Renner. Ofereço pra vocês aí da rádio também, para todos os ouvintes. A música é Homem Carente. Volte com Deus e tenha um bom final de semana.
0: Um bom final de semana pra você também, Maria José. Obrigado pelo carinho, obrigado pela sua sintonia. E agora é a Cecília aqui do Brancas Nuvens. Fala comigo, Cecília. Bom dia.
3: Bom dia, Tony Charles. Aqui é a Cecília do Brancas Nuvens. Queria pedir pra você tocar com a música do Rick Renner também, Nossa Senhora Aparecida. Ofereço pra vocês da rádio aí e pra todos os ouvintes. Obrigado.
0: Tá certo, Cecília, obrigado pelo seu carinho aí, pela sua participação também, tá? Bom final de semana pra você. E agora a Ana Bacana vai falar comigo, minha querida amiga Ana Maria de Souza. Desde cedo a bichinha tá ligando aqui, ela liga, manda áudio, manda mensagem. Tá bom, Ana, mas é que eu sabia que você, muita gente ia pedir essa música, né? Então deixei pra agora. Um abraço pra você, Ana Bacana, mas vou colocar o seu áudio no ar. Fala comigo, menina.
4: Dá pra você tocar uma música pra mim? Vai do Rick Renner. Vai pro Querida Cícero, pra Nair, Luísa, pra Ana Brincador, Exaltina, pra vocês aí da rádio, tô ligadinho ouvindo o podcast.
0: Tá certo, Ana, obrigado aí pela sua sintonia. Então, pra toda essa galera que pediu aí, ó, atendendo agora o Valdemir, a Maria José, a Cecília do Brancas Nuvens e a Ana Bacana, nossa querida Ana Maria de Souza, eu trago agora mais uma aí do Rick Renner, né, pra gente fechar e encerrar a programação Ao Lado de Deus.

Campos FM 104.9, agora 11 horas e 25 minutos, né? Hoje a gente vai dar uma esticadinha mais no programa aí, porque o Janu não vai vir fazer o programa hoje, teve um compromisso externo aí, né? Então vou dar uma esticadinha mais aí, ainda dá tempo de você pedir suas músicas, tá? Vá pedindo as suas músicas aí, que eu vou atender vocês com aquele carinho todo especial. Mas agora eu vou atender ela, é a nossa amiga Maria Pereira, né? A Maria Pereira mandou: oi, bom dia, Tony, tudo bem? Tudo bem. Gostaria de pedir uma música com Henrique e Juliano, Liberdade Provisória. Ofereça aí pra minha neta, Caroline Rafaele, e também para toda a minha família, a todos vocês da rádio. Tá certo, minha querida Maria Pereira, obrigado pelo carinho, obrigado pela sua sintonia, tá? Então vai aí pra ela, pra neta dela, Caroline Rafaele, e a toda a família. Chegando o sucesso aí de Henrique e Juliano, a música Liberdade Provisória. Linda essa música, né? Obrigado pelo carinho, bom final de semana pra você, Maria Pereira.

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1: É, você acabou de ouvir aí música linda do Henrique Juliano, Liberdade Provisória. Foi pra nossa amiga Maria Pereira, né? Ela que está ouvindo a 104.9. Obrigado pelo carinho, obrigado pela sua sintonia.

É, vamos atender mais uma pessoa aí, é o Genésio Paraná. O Genésio pediu uma música pra mim que eu não tenho aqui, mas vou tocar uma outra, tá, Genésio? Olá, meu amigo Tony Charles, bom dia, aqui é o Genésio Paraná. Estou passando por aí para desejar a você e a tua família um excelente e abençoado final de semana. E que o início da semana seja também bom para todos nós. E por isso quero ouvir uma música com o nosso saudoso Rick Renner. É só o Rick, né? O Renner continua vivo. É Casa de Caboclo, agradeço se for atendido. E também ofereço para todas as Anas, para a Fia lá na Vila Sodipe, também para Simone, Ricardo Zanin e a todos que estiverem ouvindo a 104.9 Campos FM. Também para o nosso jovem locutor João Araújo, Cláudio Borges e o Firmino Vieira. Gratidão, né? É, eu acho que ele tá falando o Vander Vieira, né? O Vander Vieira. Irmão, nesse lindo dia de sábado ensolarado aqui para todos nós, tá certo, Genésio Paraná? E você pediu, vou trazer essa pra você, tá? Eu não encontrei Casa de Caboclo, mas vou tocar essa que é muito bonita também. Te amo, pai. 11:30.

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2: Vamos nessa, Catinguelê!

0: É, você vai ouvir agora Portal Gaúcho, a música Tranca Véio. Essa daqui vai pro meu amigo Valdir Felber, aqui do Brancas Nuvens. Bom dia pra você, Felber. Obrigado pelo carinho, obrigado pela sua sintonia. Então, chegando, Portal Gaúcho, Tranca Véio, às 11h38.
1: Não é essa aí, Marquinhos? Não é essa música, bicho?
2: Acho que é essa aqui, hein? É o Cris, gurizada, diga. Vai lá. Vamos ver.
1: Não, não é essa aí também. Não é essa aí.
2: Acho que é o tio Laerte no

0: Reino. Cris, por favor, Cris.
1: Eu até gostei dessa música, eu tava dançando baguale. Só faltou uma prenda aqui em cima para dançar.
2: Se não é nenhuma dessas aí, se não é nenhuma dessas, agora eu não sei qual que é. Qual
1: que é, Cris? Eu sei que o povo vai gostar e vai dançar bastante. Tá chegando o tranco velho mais sanangueiro do sul do Brasil, hein, gurizada? Messi, o universo.

aí você ouviu o Portal Gaúcho, a música Tranca Véi, foi pro nosso amigo Valdir Felber, aqui do Brancas Nuvens, ouvindo a 104.9. Grande abraço para você, Felber, obrigado pelo carinho, obrigado pela sua sintonia, né? E tem muita gente sintonizada, né? Quero mandar um abraço aí para o pessoal lá do Mercadinho São Luís, no Floresta Negra, para o pessoal da lanchonete do Daniel, lá na Bernécia também, ouvindo a gente, né? Obrigado pelo carinho, obrigado pela sintonia de vocês. Pessoal, deixa eu ver quem mais aqui, é do Depósito Oliveira também, sintonizado lá, o pessoal também lá da, deixa eu ver, do TC da Construção, meu amigo Toninho também, né? Abraço pra vocês, obrigado pela sintonia de sempre. E essa próxima música agora eu vou oferecer pra Lu, minha amiga aqui do Brancas Nuvens, pra Lu, pro pastor Ademir e pros filhos deles, é a Gabi, o Gabriel e também a Larissa, obrigado pela sintonia, tá Lu? Bom final de semana pra vocês, que Deus abençoe grandemente. Chegando linda música do nosso embaixador, o mineirinho mais famoso do Brasil, né? Chegando por aqui, Gustavo Lima cantando a música Retrovisor.

0: Você acabou de ouvir música linda com o Gustavo Lima, Retrovisor, foi pra Lu, pro Pastor Ademir e todos os familiares deles e todos aqueles que curtem, que gostam dessa música, né?
1: Cadê a foto de você?
0: E tem uma mensagem aqui, deixa eu ver quem vai falar comigo, como é que é? A Maíra, né? Maíra, eu achei que era Mayra, mas é Maíra. Ela mandou aqui: nossa, Tony, estou ouvindo o seu programa pela primeira vez, tá? Eu gosto muito de ouvir a Campus FM, mas o seu programa tá show de bola, tá? Só música boa, músicas bonitas. Deveria ter programa assim, rádio o dia inteiro, né? Tá certo, minha amiga, mas tem que dar uma variada também, né? E ela falou que o programa é show de bola mesmo. Ela perguntou se eu faço o programa todos os dias, que é a primeira vez que ela está ouvindo a rádio. Não, não, Maíra. Mayra, né? Eu só venho aqui no final de semana. Ela diz aqui: parabéns pelo programa, seu programa é show de bola, você tem um carisma imenso. E o que que ela mais que ela disse aqui? Ela mandou um punhado de mensagem, né? E ela falou então que Deus te abençoe, que Deus continue abençoando você, que você tem um carisma, uma simplicidade que através das ondas sonoras a gente consegue ouvir aqui em casa e sentir você próximo da gente. Tá certo, Mayra, aquele abraço pra você, obrigado pelo carinho, tá? E ela pediu aí para recordar no flashback, pediu Elton John e Imagine, e eu vou trazer pra você. Obrigado pelo carinho, obrigado pelas suas palavras, tá bom, amiga? São palavras assim que nos move para estar aqui no, nos dias, né? Nos dias que a gente consegue vir, né? Então chegando John Lennon e Imagine.

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3: É, Campus FM sempre conectada com você, em qualquer canto do planeta que você nos ouve, através das ondas sonoras ou através do aplicativo, né? E você ouviu aí Elton John e Imagine. Agora eu vou trazer uma... Não, ouviu John Lennon, né? Imagine. Agora eu vou trazer uma do Elton John, nessa daqui. Eu quero oferecer para o pessoal lá do Mercadinho São Luís, no Floresta Negra, para Dona Neuza Damas, para o seu José Luiz Damas e toda a família Damas nos ouvindo. Chegando ele, que esteve no Brasil agora, no Rock in Rio, próprio, nesses dias passados agora, né? Elton John, Scala e Pigeon, seguindo o horizonte.

Você ouviu aí Elton John, Scala e Pigeon, seguindo o horizonte, né? E essa próxima música agora vai pra ela, pra Lúcia Maria, minha amiga Lúcia Maria. Já já, Lúcia Maria, eu coloco seu áudio no ar, tá bom? Então, pra Lúcia Maria, chegando agora a música do Rick Renner e também o Rodrigo Love, né? Ele mandou aqui uma mensagem pra gente. Bom dia, Tony, toca a música do Rick Renner, né? Ofereço essa música pra minha mãe Vera Lúcia, pro meu irmão Ronei Zé Comeia e também para todos vocês aí da rádio, principalmente para você. Eu que agradeço, meu amigo. Então, atendendo aí o nosso amigo, né, esqueci o nome dele aqui, opa, Rodrigo Love, e também a Lúcia Maria da Costa, chegando Rick Renner, O Amor e Eu. A Lúcia Maria da Costa, chegando Rick Renner, O

0: Você acabou de ouvir aí O Amor e Eu, né? Música linda do Rick Renner, né? Fazendo homenagem ao Rick. E tem, deixa eu ver aqui o áudio. Ah, encontrei aqui o áudio da Lúcia Maria, que vai falar comigo agora. Oi, Lúcia, bom dia.
1: Bom dia, meu amigo Tony Charles. Tudo bem com você, meu amigo? Tempo que eu não participo, né? Mas estamos junto aí, meu amigo. Toca aí pra mim qualquer música do Rick Renner, né? Relembrar aí Rick Renner. E eu quero oferecer pra todos os ouvintes da Ponta FM. Quero desejar pra você um bom dia, um bom trabalho, que Deus te abençoe grandemente, meu amigo. Campos FM, sucesso na cidade. Tchau, obrigado.
0: Tchau, obrigado a você também, minha amiga Lúcia Maria. Obrigado aí pela sua sintonia, tá? Que Deus abençoe seu sabadão aí com muito amor, com muita paz, com muita alegria. Enfim, que tudo seja de bastante pra você, tá? Mas somente coisas boas. Agora tem também o Café que vai falar comigo. Fala, Café, bom dia.
2: Bom dia, meu amigo Tony Charles. Essa ouvinte que falou agora de você aí, que todo mundo pensa pra falar pra você que é o seu programa de todos os melhores. Todos são bons, mas você é o ponta firme, né? Você tem um carisma diferente mesmo dos outros, apesar que todos são bons, não pode reclamar de ninguém, não. Mas você chama a mensagem para as pessoas, entendeu? Os caras estão tá meio tristes, ouve seu programa, o cara já fica mais tranquilo. Bom fim de semana, Tuares. Fica com Deus aí.
0: Opa, você também, meu amigo, tá? Bom final de semana pra você, que Deus abençoe seu sabadão e que seja de amor, de paz, de alegria e de boas vendas aí no bar, né? O nosso amigo Café lá trabalhando na Vernécia e, claro, ouvindo aí a 104.9. E eu vou trazer pra ele uma música aqui do...

deixa eu ver quem. É, mais um aí do Gustavo Lima, né? Bonito. Causador de choro, pode ser? É, não, não, Gustavo. Deixa eu ver, Gustavo Mioto, tá? Essa aqui, ó. Essa aí vai pra você, café. Aquele abraço todo especial. Obrigado pelo carinho, obrigado pela sua sintonia. Fica um

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22: Meio-dia em 23. 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

0: Meio-dia e 52.
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9: 1:25.
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1: Na Mona.
2: Que delícia estar com você.
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0: Benu. Obrigado, gente.
1: Obrigado, gente. Que
2: senhoras
1: coisa
2: e senhores, uma salva de palmas para Guilherme Benuto.
3: Muito obrigado.
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0: 2 e 1.
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2: 2:03.

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0: 3 e 1.
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0: Alexandre Paz, vai.
1: Maria do Senhor, explodida aqui em casa. Bom demais.
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6: Três e 27.
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0: 4 e 2.
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0: Mão pra cima e faz barulho aí, Fortaleza, por gentileza, vá.
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12: Campos do 4:25.

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4: 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Boa noite, bom dia, boa tarde a todos, meus amores! 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
3: Campos FM 4:48.

que esse. Tem situação melhor que essa pra você mostrar a si mesmo que você é um vencedor. Você inspira vencedores tipo nós há 20 anos atrás. Muito louco, né? Olha que cenário lindo, plateia linda. Valeu a pena. Você é um exemplo de vencedor.

0: Você também é um vencedor, Gabriel Baiami. Obrigado pela parceria. Te amo. Força
1: e honra.
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0: 5 horas.
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7: Cinco e 25.

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0: Boa noite, Uberlândia! Faz barulho aí, Uberlândia, que eu quero ouvir!
1: Que coisa linda, galera!
0: Obrigado!
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0: 8 e 2.
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1: 8 e 6.
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